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2: Notícias com José Luís Araújo.
3: Por Trancoso, o castelo volta a ser palco de três dias dedicados à música e à celebração do património com a edição 2026 do Festival Música no Castelo, que decorre de 17 a 19 de julho. O programa abre na sexta-feira com o Sunset no Castelo, seguido da abertura oficial e da atuação da Academia de Música de Trancoso, antes de Janita Salomé subir ao palco para o concerto principal da noite. A animação prolonga-se com DJ Ecos do Castelo. No sábado, o festival regressa com o novo Sunset, uma prova de vinhos promovida pela Montevelho e uma conversa dedicada aos 58 anos de amizade entre Trancoso e Castelo de Vide. A música volta a marcar presença com o concerto de Buba Espinho, seguido de mais uma sessão de DJ. Pela Guarda, a cidade prepara-se para celebrar as festas da cidade de 27 de julho a 2 de agosto no Parque Urbano do Rio Dis. Uma semana de música, animação, convívio que promete atrair milhares de visitantes com entrada livre e campismo gratuito. O programa abre sábado, dia 27, com a banda sinfónica da PSP, seguida de Chicletina e DJ Head na terça-feira. Na quarta-feira, o palco recebe o Wet Bad Gang e DJ Dilcio, e na quinta, Mundo Segundo e Sam the Kid, acompanhados por DJ Souza. A festa continua na sexta-feira com Nuno Ribeiro, a banda Sexta-feira Santa e DJ Left, e culmina no sábado, 1 de agosto, com a atuação dos Calema, a banda Volta e Meia e DJ Bai. As festas da cidade integram também a Festa da Juventude, reforçando o espírito vibrante e inclusivo do evento, que combina música, gastronomia, artesanato e animação. Organizadas pelo município da Guarda, estas festas afirmam-se como um dos grandes momentos culturais de verão, celebrando a cidade forte, farta, fria, fiel e formosa. Ainda pela Guarda, este fim de semana, a Freguesia de Gonçalo volta a receber o Festival da Cestaria, dois dias dedicados à tradição do vime e ao trabalho dos artesãos locais. No sábado, a partir das 18 horas, há uma oficina de cestaria para os mais pequenos e muita animação. No domingo, o festival abre às 17 horas, com várias atividades, incluindo o desfile de cestaria com estilo. Durante o fim de semana, será possível percorrer as ruas da vila, visitar exposições com cesteiros ao vivo, participar em oficinas e descobrir a feira de artesanato e gastronomia, integrado no ciclo de festivais de cultura popular do município da Guarda, num evento que promove e valoriza a cestaria tradicional de Gonçalo. Por Pinhel, as Noites Vivas estão de regresso e hoje há teatro no auditório do Parque Municipal da Trincheira. Às 21h30, o grupo de teatro da Academia Sénior da Guarda apresenta Há 60 anos na Minha Aldeia, uma peça encenada por Daniel Rocha e adaptada por Joaquim Igreja, a partir das crónicas de Abel Saraiva. O espetáculo leva o público numa viagem ao cotidiano rural final dos anos 60, revisitando a feira, o trabalho, a festa e a taberna, numa celebração da identidade e da memória coletiva da região. A entrada é livre e todos são convidados a aproveitar mais uma noite de verão em Pinhel. Por Penedono, a Escola de Música da Banda Filarmónica apresenta, no próximo dia 18, as audições do terceiro trimestre, um momento dedicado à partilha e valorização do trabalho desenvolvido pelos alunos ao longo do ano letivo. O espetáculo realiza-se no Cineforum de Penedono a partir das 20h30 e contará com interpretações de trompetes, trompas, clarinetes, tubas, trombones, bombardinos, percussão, saxofones e flautas transversais. A iniciativa, promovida com o apoio do município de Penedono, pretende aproximar a comunidade da formação musical e destacar o papel da Banda Filarmónica na dinamização cultural do concelho. As audições são abertas ao público e constituem uma oportunidade para apreciar o talento dos jovens músicos e o trabalho pedagógico da escola, num ambiente de celebração e partilha artística. Quanto ao tempo, para hoje, o Instituto Português do Mar e da Atmosfera prevê céu limpo e vento fraco. Quanto às temperaturas, a máxima prevista para hoje na Meda é de 31 graus.
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2: Notícias com José Luís Araújo.
3: Por Trancoso, o castelo volta a ser palco de três dias dedicados à música e à celebração do património com a edição 2026 do Festival Música no Castelo, que decorre de 17 a 19 de julho. O programa abre na sexta-feira com o Sunset no Castelo, seguido da abertura oficial e da atuação da Academia de Música de Trancoso, antes de Genita Salomé subir ao palco para o concerto principal da noite. A animação prolonga-se com DJ Ecos do Castelo. No sábado, o festival regressa com o novo Sunset, uma prova de vinhos promovida pela Montevelho e uma conversa dedicada aos 58 anos de amizade entre Trancoso e Castelo de Vide. A música volta a marcar presença com o concerto de Buba Espinho, seguido de mais uma sessão de DJ. Pela Guarda, a cidade prepara-se para celebrar as festas da cidade de 27 de julho a 2 de agosto no Parque Urbano do Rio Dis, uma semana de música, animação, convívio que promete atrair milhares de visitantes com entrada livre e campismo gratuito. O programa abre sábado, dia 27, com a banda sinfónica da PSP, seguida de Chicletina e DJ Head na terça-feira. Na quarta-feira, o palco recebe Wet Bad Gang e DJ Dilcio, e na quinta, Mundo Segundo e Sam the Kid, acompanhados por DJ Souza. A festa continua na sexta-feira, com Nuno Ribeiro, a banda Sexta-feira Santa e DJ Left, e culmina no sábado, 1 de agosto, com a atuação dos Calema, a banda Volta e Meia e DJ Bai. As festas da cidade integram também a Festa da Juventude, reforçando o espírito vibrante e inclusivo do evento, que combina música, gastronomia, artesanato e animação. Organizadas pelo município da Guarda, estas festas afirmam-se como um dos grandes momentos culturais de verão, celebrando a cidade forte, farta, fria, fiel e formosa. Ainda pela Guarda, este fim de semana, a Freguesia de Gonçalo volta a receber o Festival da Cestaria, dois dias dedicados à tradição do vime e ao trabalho dos artesãos locais. No sábado, a partir das 18 horas, há uma oficina de cestaria para os mais pequenos e muita animação. No domingo, o festival abre às 17 horas, com várias atividades, incluindo o desfile de cestaria com estilo. Durante o fim de semana, será possível percorrer as ruas da vila, visitar exposições com cesteiros ao vivo, participar em oficinas e descobrir a Feira de Artesanato e Gastronomia, integrado no ciclo de festivais de cultura popular do município da Guarda, num evento que promove e valoriza a cestaria tradicional de Gonçalo. Por Pinhal, as Noites Vivas estão de regresso e hoje há teatro no auditório do Parque Municipal da Trincheira. Às 21h30, o grupo de teatro da Academia Sénior da Guarda apresenta Há 60 anos na Minha Aldeia, uma peça encenada por Daniel Rocha e adaptada por Joaquim Igreja, a partir das crónicas de Abel Saraiva. O espetáculo leva o público numa viagem ao cotidiano rural cultural dos anos 60, revisitando a feira, o trabalho, a festa e a taberna, numa celebração da identidade e da memória coletiva da região. A entrada é livre e todos são convidados a aproveitar mais uma noite de verão em Pinhel. Por Penedono, a Escola de Música da Banda Filarmónica apresenta, no próximo dia 18, as audições do terceiro trimestre, um momento dedicado à partilha e valorização do trabalho desenvolvido pelos alunos ao longo do ano letivo. O espetáculo realiza-se no Cinefórum de Penedono a partir das 20h30 e contará com interpretações de trompetes, trompas, clarinetes, tubas, trombones, bombardinos, percussão, saxofones e flautas transversais. A iniciativa, promovida com o apoio do município de Penedono, pretende aproximar a comunidade da formação musical e destacar o papel da Banda Filarmónica na dinamização cultural do concelho. As audições são abertas ao público e constituem uma oportunidade para apreciar o talento dos jovens músicos e o trabalho pedagógico da escola, num ambiente de celebração e partilha artística. Quanto ao tempo, para hoje, o Instituto Português do Mar e da Atmosfera prevê céu limpo e vento fraco. Quanto às temperaturas, a máxima prevista para hoje na Meda é de 31 graus.
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0: 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São 12 horas. 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
2: Notícias com José Luís Araújo.
3: Por Trancoso, o castelo volta a ser palco de 3 dias dedicados à música e à celebração do património com a edição 2026 do Festival Música no Castelo, que decorre de 17 a 19 de julho. O programa abre na sexta-feira com o Sunset no Castelo, seguido da abertura oficial e da atuação da Academia de Música de Trancoso, antes de Janita Salomã subir ao palco para o concerto principal da noite. A animação prolonga-se com DJ Ecos do Castelo. No sábado, o festival regressa com o novo Sunset, uma prova de vinhos promovida pela Montevelho e uma conversa dedicada aos 58 anos de amizade entre Trancoso e Castelo de Vide. A música volta a marcar presença com o concerto de Buba Espinho, seguido de mais uma sessão de DJ. Pela Guarda, a cidade prepara-se para celebrar as festas da cidade de 27 de julho a 2 de agosto no Parque Urbano do Rio Dis. Uma semana de música, animação, convívio que promete atrair milhares de visitantes com entrada livre e campismo gratuito. O programa abre sábado, dia 27, com a banda sinfónica da PSP, seguida de Chicletina e DJ Head na terça-feira. Na quarta-feira, o palco recebe Wet Bad Gang e DJ Dilcio, e na quinta, Mundo Segundo e Sam the Kid, acompanhados por DJ Souza. A festa continua na sexta-feira, com Nuno Ribeiro, a banda Sexta-feira Santa e DJ Left, e culmina no sábado, 1 de agosto, com a atuação dos Calema, a banda Volta e Meia e DJ Bai. As festas da cidade integram também a Festa da Juventude, reforçando o espírito vibrante e inclusivo do evento, que combina música, gastronomia, artesanato e animação. Organizadas pelo município da Guarda, estas festas afirmam-se como um dos grandes momentos culturais de verão, celebrando a cidade forte, farta, fria, fiel e formosa. Ainda pela Guarda, este fim de semana, a Freguesia de Gonçalo volta a receber o Festival da Cestaria, 2 dias dedicados à tradição do vime e ao trabalho dos artesãos locais. No sábado, a partir das 18 horas, há uma oficina de cestaria para os mais pequenos e muita animação. No domingo, o festival abre às 17 horas com várias atividades, incluindo o desfile de cestaria com estilo. Durante o fim de semana, será possível percorrer as ruas da vila, visitar exposições com cesteiros ao vivo, participar em oficinas e descobrir a Feira de Artesanato e Gastronomia, integrado no ciclo de festivais de cultura popular do município da Guarda, num evento que promove e valoriza a cestaria tradicional de Gonçalo. Por Pinhal, as Noites Vivas estão de regresso e hoje há teatro no auditório do Parque Municipal da Trincheira. Às 21h30, o grupo de teatro da Academia Sénior da Guarda apresenta Há 60 anos na Minha Aldeia, uma peça encenada por Daniel Rocha e adaptada por Joaquim Igreja, a partir das crónicas de Abel Saraiva. O espetáculo leva o público numa viagem ao cotidiano rural dos anos 60, revisitando a feira, o trabalho, a festa e a taberna, numa celebração da identidade e da memória coletiva da região. A entrada é livre e todos são convidados a aproveitar mais uma noite de verão em Pinhel. Por Penedono, a Escola de Música da Banda Filarmónica apresenta, no próximo dia 18, as audições do terceiro trimestre, um momento dedicado à partilha e valorização do trabalho desenvolvido pelos alunos ao longo do ano letivo. O espetáculo realiza-se no Cinefórum de Penedono a partir das 20h30 e contará com interpretações de trompetes, trompas, clarinetes, tubas, trombones, bombardinos, percussão, saxofones e flautas transversais. A iniciativa, promovida com o apoio do município de Penedono, pretende aproximar a comunidade da formação musical e destacar o papel da Banda Filarmónica na dinamização cultural do concelho. As audições são abertas ao público e constituem uma oportunidade para apreciar o talento dos jovens músicos e o trabalho pedagógico da escola, num ambiente de celebração e partilha artística. Quanto ao tempo, para hoje, o Instituto Português do Mar e da Atmosfera prevê céu limpo e vento fraco. Quanto às temperaturas, a máxima prevista para hoje na Meda é de 31 graus.
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4: Em que momento da nossa história decidimos que a simplicidade era um defeito? Há uns anos, ir à taberna da esquina comer um pastel de bacalhau e beber uma cerveja gelada era um gesto banal, diria até terapêutico. Mas hoje, se quisermos fazer o mesmo no centro da cidade, temos de pedir um croquete artesanal de bacalhau com infusão de ervas aromáticas, servido numa ardósia, por 7,5€. E a cerveja? Já não é uma imperial. É uma bebida de produção artesanal, com folhas de coentros e um travo subtil a pretensão. Esta febre do requinte forçado faz-me perguntar: quem é que estamos, afinal, a tentar impressionar? As nossas cidades estão a transformar-se em cenários de catálogo. As mercearias antigas, que cheiravam a bacalhau demolhado, a café moído na hora e a feijão vendido ao peso, fecharam para dar lugar a lojas minimalistas que vendem sardinhas em latas para colecionar e sabonetes com aroma a saudade. Os negócios tradicionais desapareceram. O sapateiro, a moladora, a modista, o senhor da papelaria que sabia o nome dos miúdos da escola. Tudo varrido para abrir espaços de trabalho partilhado, cheios de plantas tropicais penduradas no teto, paredes em cimento cru e frases luminosas que prometem boas energias. Mas atenção, o problema não é a modernidade, nem são os turistas. Quem nos visita faz bem em achar isto bonito. O problema somos nós, que aceitamos transformar a nossa identidade num produto embalado para consumo rápido. Estamos a pagar o triplo pelo privilégio de sermos figurantes no teatro da nossa própria exclusão. Hoje, entramos num café e, em vez de um menu, recebemos um código digital. Para pedir uma torrada e um café, temos de deslizar o dedo no ecrã, aceitar políticas de privacidade e criar, pouco falta, uma conta de utilizador. O lanche já não se partilha, fotografa-se. E no atendimento, onde antes havia alguém que sabia o nosso nome e o costume da casa, existe agora uma explicação de 5 minutos sobre as propriedades antioxidantes de uma qualquer raiz fermentada. Estamos a criar cidades esteticamente perfeitas, mas com alma de centro comercial. Tudo é bonito, tudo é fotogénico, tudo parece feito para aparecer num vídeo de 5 segundos. Mas experimentem encontrar uma retrosaria para comprar um botão. Um balcão de alumínio onde ainda se discuta o jogo da véspera. Quando uma cidade perde os seus sapateiros e as suas tabernas de balcão de zinco, perde o tecido invisível que une os vizinhos. Perde os lugares onde tanta gente ia conversar para enganar a solidão. Uma cidade que se vende inteira ao visitante acaba por deixar de ter alguma coisa para oferecer a quem lá vive. Fica com o postal, mas perde a morada. E talvez haja mais verdade, mais dignidade e mais humanidade numa travessa de inox com duas pataniscas e arroz de feijão malandro do que em toda esta coleção de pratos quadrados salpicados com reduções de vinagre balsâmico. O dia em que uma imperial, uma conversa ao balcão e um prato honesto deixarem de pertencer às pessoas comuns, o problema não será a modernidade. Será progresso? construirmos cidades bonitas para fotografar, mas impossíveis de habitar?

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2: Notícias com José Luís Araújo.
3: Por Trancoso, o castelo volta a ser palco de três dias dedicados à música e à celebração do património com a edição 2026 do Festival Música no Castelo, que decorre de 17 a 19 de julho. O programa abre na sexta-feira com o Sunset no Castelo, seguido da abertura oficial e da atuação da Academia de Música de Trancoso, antes de Genita Salomé subir ao palco para o concerto principal da noite. A animação prolonga-se com DJ Ecos do Castelo. No sábado, o festival regressa com o novo Sunset, uma prova de vinhos promovida pela Montevelho e uma conversa dedicada aos 58 anos de amizade entre Trancoso e Castelo de Vide. A música volta a marcar presença com o concerto de Buba Espinho, seguido de mais uma sessão de DJ. Pela Guarda, a cidade prepara-se para celebrar as festas da cidade de 27 de julho a 2 de agosto no Parque Urbano do Rio Dis, uma semana de música, animação, convívio que promete atrair milhares de visitantes com entrada livre e campismo gratuito. O programa abre sábado, dia 27, com a banda sinfónica da PSP, seguida de Chico da Tina e DJ Head na terça-feira. Na quarta-feira, o palco recebe Wet Bad Gang e DJ Dilcio, e na quinta, Mundo Segundo e Sam the Kid, acompanhados por DJ Souza. A festa continua na sexta-feira, com Nuno Ribeiro, a banda Sexta-feira Santa e DJ Left, e culmina no sábado, 1 de agosto, com a atuação dos Calema, a banda Volta e Meia e DJ Bai. As festas da cidade integram também a Festa da Juventude, reforçando o espírito vibrante e inclusivo do evento, que combina música, gastronomia, artesanato e animação. Organizadas pelo município da Guarda, estas festas afirmam-se como um dos grandes momentos culturais de verão, celebrando a cidade forte, farta, fria, fiel e formosa. Ainda pela Guarda, este fim de semana, a Freguesia de Gonçalo volta a receber o Festival da Cestaria, dois dias dedicados à tradição do vime e ao trabalho dos artesãos locais. No sábado, a partir das 18 horas, há uma oficina de cestaria para os mais pequenos e muita animação. No domingo, o festival abre às 17 horas, com várias atividades, incluindo o desfile de cestaria com estilo. Durante o fim de semana, será possível percorrer as ruas da vila, visitar exposições com cesteiros ao vivo, participar em oficinas e descobrir a feira de artesanato e gastronomia, integrado no ciclo de festivais de cultura popular do município da Guarda, num evento que promove e valoriza a cestaria tradicional de Gonçalo. Por Pinhel, as Noites Vivas estão de regresso e hoje há teatro no auditório do Parque Municipal da Trincheira. Às 21h30, o grupo de teatro da Academia Sénior da Guarda apresenta Há 60 anos na Minha Aldeia, uma peça encenada por Daniel Rocha e adaptada por Joaquim Igreja, a partir das crónicas de Abel Saraiva. O espetáculo leva o público numa viagem ao cotidiano rural cultural dos anos 60, revisitando a feira, o trabalho, a festa e a taberna, numa celebração da identidade e da memória coletiva da região. A entrada é livre e todos são convidados a aproveitar mais uma noite de verão em Pinhel. Por Penedono, a Escola de Música da Banda Filarmónica apresenta, no próximo dia 18, as audições do terceiro trimestre, um momento dedicado à partilha e valorização do trabalho desenvolvido pelos alunos ao longo do ano letivo. O espetáculo realiza-se no Cineforum de Penedono a partir das 20h30 e contará com interpretações de trompetes, trompas, clarinetes, tubas, trombones, bombardinos, percussão, saxofones e flautas transversais. A iniciativa, promovida com o apoio do município de Penedono, pretende aproximar a comunidade da formação musical e destacar o papel da Banda Filarmónica na dinamização cultural do concelho. As audições são abertas ao público e constituem uma oportunidade para apreciar o talento dos jovens músicos e o trabalho pedagógico da escola, num ambiente de celebração e partilha artística. Quanto ao tempo, para hoje, o Instituto Português do Mar e da Atmosfera prevê céu limpo e vento fraco. Quanto às temperaturas, a máxima prevista para hoje na Meda é de 31 graus.
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0: Boa tarde, são 14 horas.
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3: Pela Guarda, a cidade prepara-se para celebrar as festas da cidade de 27 de julho a 2 de agosto no Parque Urbano do Rio Diz. Uma semana de música, animação, convívio que promete atrair milhares de visitantes com entrada livre e campismo gratuito. O programa abre sábado, dia 27, com a banda sinfónica da PSP, seguida de Chicletina e DJ Head na terça-feira. Na quarta-feira, o palco recebe o Wet Bad Gang e DJ Dilcio, e na quinta, Mundo Segundo e Sam the Kid, acompanhados por DJ Souza. A festa continua na sexta-feira, com Nuno Ribeiro, a banda Sexta-feira Santa e DJ Left, e culmina no sábado, 1 de agosto, com a atuação dos Calema, a banda Volta e Meia e DJ Bai. As festas da cidade integram também a Festa da Juventude, reforçando o espírito vibrante e inclusivo do evento, que combina música, gastronomia, artesanato e animação. Organizadas pelo município da Guarda, estas festas afirmam-se como um dos grandes momentos culturais de verão, celebrando a cidade forte, farta, fria, fiel e formosa. Ainda pela Guarda, este fim de semana, a Freguesia de Gonçalo volta a receber o Festival da Cestaria, dois dias dedicados à tradição do vime e ao trabalho dos artesãos locais. No sábado, a partir das 18 horas, há uma oficina de cestaria para os mais pequenos e muita animação. No domingo, o festival abre às 17 horas, com várias atividades, incluindo o desfile de cestaria com estilo. Durante o fim de semana, será possível percorrer as ruas da vila, visitar exposições com cesteiros ao vivo, participar em oficinas e descobrir a feira de artesanato e gastronomia, integrado no ciclo de festivais de cultura popular do município da Guarda, num evento que promove e valoriza a cestaria tradicional de Gonçalo. Por Trancoso, o castelo volta a ser palco de três dias dedicados à música e à celebração do património, com a edição 2026 do Festival Música no Castelo, que decorre de 17 a 19 de julho. O programa abre na sexta-feira com o Sunset no Castelo, seguido da abertura oficial e da atuação da Academia de Música de Trancoso, antes de Janita Salomã subir ao palco para o concerto principal da noite. A animação prolonga-se com DJ Ecos do Castelo. No sábado, o festival regressa com o novo Sunset, uma prova de vinhos promovida pela Monte Velho e uma conversa dedicada aos 58 anos de amizade entre Trancoso e Castelo de Vide. A música volta a marcar presença com o concerto de Buba Espinho, seguido de mais uma sessão de DJ. Por Pinhal, as Noites Vivas estão de regresso e hoje há teatro no auditório do Parque Municipal da Trincheira. Às 21h30, o grupo de teatro da Academia Sénior da Guarda apresenta Há 60 anos na Minha Aldeia, uma peça encenada por Daniel Rocha e adaptada por Joaquim Igreja, a partir das crónicas de Abel Saraiva. O espetáculo leva o público numa viagem ao cotidiano rural cultural dos anos 60, revisitando a feira, o trabalho, a festa e a taberna, numa celebração da identidade e da memória coletiva da região. A entrada é livre e todos são convidados a aproveitar mais uma noite de verão em Pinhel. Por Penedono, a Escola de Música da Banda Filarmónica apresenta, no próximo dia 18, as audições do terceiro trimestre, um momento dedicado à partilha e valorização do trabalho desenvolvido pelos alunos ao longo do ano letivo. O espetáculo realiza-se no Cineforum de Penedono a partir das 20h30 e contará com interpretações de trompetes, trompas, clarinetes, tubas, trombones, bombardinos, percussão, saxofones e flautas transversais. A iniciativa, promovida com o apoio do município de Penedono, pretende aproximar a comunidade da formação musical e destacar o papel da Banda Filarmónica na dinamização cultural do concelho. As audições são abertas ao público e constituem uma oportunidade para apreciar o talento dos jovens músicos e o trabalho pedagógico da escola, num ambiente de celebração e partilha artística. Quanto ao tempo, para hoje, o Instituto Português do Mar e da Atmosfera prevê céu limpo e vento fraco. Quanto às temperaturas, a máxima prevista para hoje na Meda é de 31 graus.
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0: Boa noite. São 20 horas. 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
4: Pela Guarda, a cidade prepara-se para celebrar as festas da cidade de 27 de julho a 2 de agosto no Parque Urbano do Rio Dix. Uma semana de música, animação, convívio que promete atrair milhares de visitantes com entrada livre e campismo gratuito. O programa abre sábado, dia 27, com a banda sinfónica da PSP, seguida de Chicletina e DJ Head na terça-feira. Na quarta-feira, o palco recebe o Wet Bad Gang e DJ Dilcio, e na quinta, Mundo Segundo e Sam the Kid, acompanhados por DJ Souza. A festa continua na sexta-feira, com Nuno Ribeiro, a banda Sexta-feira Santa e DJ Left, e culmina no sábado, 1 de agosto, com a atuação do Escalema, a banda Volta e Meia e DJ Bai. As festas da cidade integram também a Festa da Juventude, reforçando o espírito vibrante e inclusivo do evento, que combina música, gastronomia, artesanato e animação. Organizadas pelo município da Guarda, estas festas afirmam-se como um dos grandes momentos culturais de verão, celebrando a cidade forte, farta, fria, fiel e formosa. Ainda pela Guarda, este fim de semana, a Freguesia de Gonçalo volta a receber o Festival da Cestaria, dois dias dedicados à tradição do vime e ao trabalho dos artesãos locais. No sábado, a partir das 18 horas, há uma oficina de cestaria para os mais pequenos e muita animação. No domingo, o festival abre às 17 horas, com várias atividades, incluindo o desfile de cestaria com estilo. Durante o fim de semana, será possível percorrer as ruas da vila, visitar exposições com cesteiros ao vivo, participar em oficinas e descobrir a feira de artesanato e gastronomia, integrado no ciclo de festivais de cultura popular do município da Guarda, num evento que promove e valoriza a cestaria tradicional de Gonçalo. Por Trancoso, o castelo volta a ser palco de três dias dedicados à música e à celebração do património, com a edição 2026 do Festival Música no Castelo, que decorre de 17 a 19 de julho. O programa abre na sexta-feira com o Sunset no Castelo, seguido da abertura oficial e da atuação da Academia de Música de Trancoso, antes de Genita Salomé subir ao palco para o concerto principal da noite. A animação prolonga-se com DJ Ecos do Castelo. No sábado, o festival regressa com o novo Sunset, uma prova de vinhos promovida pela Monte Velho e uma conversa dedicada aos 58 anos de amizade entre Trancoso e Castelo de Vide. A música volta a marcar presença com o concerto de Buba Espinho, seguido de mais uma sessão de DJ. Por Pinhel, as Noites Vivas estão de regresso e hoje há teatro no auditório do Parque Municipal da Trincheira. Às 21h30, o grupo de teatro da Academia Sénior da Guarda apresenta há 60 anos na minha aldeia, uma peça encenada por Daniel Rocha e adaptada por Joaquim Igreja, a partir das crónicas de Abel Saraiva. O espetáculo leva o público numa viagem ao cotidiano rural dos anos 60, revisitando a feira, o trabalho, a festa e a taberna, numa celebração da identidade e da memória coletiva da região. A entrada é livre e todos são convidados a aproveitar mais uma noite de verão em Pinhel. Por Penedono, a Escola de Música da Banda Filarmónica apresenta, no próximo dia 18, as audições do terceiro trimestre, um momento dedicado à partilha e valorização do trabalho desenvolvido pelos alunos ao longo do ano letivo. O espetáculo realiza-se no Cineforum de Penedono a partir das 20h30 e contará com interpretações de trompetes, trompas, clarinetes, tubas, trombones, bombardinos, percussão, saxofones e flautas transversais. A iniciativa, promovida com o apoio do município de Penedono, pretende aproximar a comunidade da formação musical e destacar o papel da Banda Filarmónica na dinamização cultural do concelho. As audições são abertas ao público e constituem uma oportunidade para apreciar o talento dos jovens músicos e o trabalho pedagógico da escola, num ambiente de celebração e partilha artística. Quanto ao tempo, para hoje, o Instituto Português do Mar e da Atmosfera prevê céu limpo e vento fraco. Quanto às temperaturas, a máxima prevista para hoje na Meda é de 31 graus.
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tinha suspirado, tinha beijado o papel devotamente. Era a primeira vez que lhe escreviam aquelas sentimentalidades, e o seu orgulho dilatava-se ao calor amoroso que saía delas, como um corpo ressequido que se estira num banho tépido. Sentia um acréscimo de estima por si mesma e parecia-lhe que entrava, enfim, numa existência superiormente interessante, onde cada hora tinha o seu encanto diferente, cada passo conduzia a um êxtase.

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